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Somador psicopneumático, o analfomegabetismo. Somador psicopneumático, que também significa que eu não sei de nada sobre a morte. Que também significa tanto faz no sul como no norte. Justamente. Que também significa megabetismo, justamente. Somato psico pneu neu neumático, o analfomegabetismo.